0: Mas vim, que eu, né? Eu tiro tudo inclusive junto.
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